0: Cara, como foi? Não, eu também sou seu avô. Não sei, prima.
1: Attention, Medic 8-2609 Salma Street, Medic 8-2609 Salma Street, operating on the South Medic Van. Medic 33.
2: Thank you, Medic is available. 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
1: Affirmative.